Slow Ride, o clássico do Four Hats, também Red Hot Chili Peppers, Danny California, ouvimos Man at Work com It's a Mistake, Oasis, All Around the World, New Radicals, You Get What You Give, you Foo Fighters com Everlong, aqui no nosso Don't Stop Online, uma hora de rock sem intervalos comerciais na Kiss, continua com Cranberries.

Heaven nor Hell, Volbeat para fechar mais um Don't Stop Online, e também o Suede, Beautiful Ones, Barão Vermelho, Pedra, Flor, Espinho, Lynyrd Skynyrd, Sweet Home Alabama, Eddie Vedder, The Dark, e ainda The Cranberries com Animal Instinct. Fechando, Don't Stop Online volta na segunda-feira a partir das 21 horas. Na sequência, depois do intervalo, vem aí mais um Kiss Club.

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2: Muito boa noite, eu sou o Rafa e a partir de agora você ouve versões exclusivas ao vivo de artistas nacionais e internacionais que passaram pelos estúdios da Vault Music aqui em São Paulo. Vai ter muita coisa boa hoje, hein? Estreia da semana, fica ligado e vamos começar com The Calling.

99. 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

0: Sienna Ruth, diretamente da Suécia, com Tales of Independence. Tivemos também Teorias do Amor Moderno com Ansiedade, Os Cariocas da Drena com Entorpecer e abrindo o programa The Calling, Wherever You Will Go. A gente vai para um rápido intervalo, daqui a pouco eu volto com mais Kiss Club.
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1: De volta com o Kiss Club, o programa das sessions exclusivas que você tanto ama. Agora a gente viaja para 2022, golpe de estado.

0: Reação com Pavilhão 9 aqui no Kiss Club. Você ouviu também Lobão com a versão maravilhosa de Revanche, Inocentes com Rotina e abrindo o bloco Golpe de Estado lá em 2022, Paixão. Lembrando que todas essas sessions estão disponíveis na íntegra e com imagens no canal da Kiss FM no YouTube. Já seguiu? youtube.com/radiokissfmoficial. A gente vai pro break e daqui a pouquinho eu volto.
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4: Kiss Club de volta pro último bloco. Vamos de estreia da semana. Tô falando do americano Robert Lowe e seu projeto Disciple of Doom, revivendo aí grandes momentos da carreira.

0: chegamos ao final de mais um Kiss Club, com Sepultura aí mandando Troops of Doom ao vivaço nos estúdios da Kiss FM. Esse programa foi gravado em 2015. Antes rolou Venom Inc. com War, estreia da semana Disciple of Doom com Opaque Divinity. Bom fim de semana pra você, nos encontramos na quarta-feira às 22 horas com o Grand Prix, a voz do rock independente na Kiss FM. Fica agora com Kiss.com e Rodrigo Branco, até a semana que vem, valeu!
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3: De volta na Kiss, abrindo mais um Kiss.com, a programação do ouvinte. A gente abre hoje ao som de Led Zeppelin.

0: Under the Same Sun com Scorpions, fechando o primeiro bloco da nossa programação do ouvinte, a participação do Rogério, que é de Campos do Jordão. Ele disse: boa noite, Branco, toca Scorpions, Under the Same Sun, para esquentar um pouco. É, tá uma friaca, né? Em Campos, então, cidade mais fria de São Paulo, no alto da Serra da Cantareira, e uma das mais frias do Brasil, né? Compete até com as cidades do sul, muitas vezes, de tanto frio que faz por aí. Boa sorte, espero que tenha dado uma esquentada. A gente ouviu também a participação do Caio, que tá lá no Japão. Ele disse: eu gostaria que tocasse The Church, Under the Milky Way. Também ouvimos a participação do Brian. Ih, é o Brian, lá de Bambuí, Minas Gerais. Ele disse: sempre garrado, curtindo a Kiss FM. Eu não sei imitar o sotaque de mineiro, né? Garrado é bem coisa de mineiro. Ele disse: aqui o rock não morre também, Kiss no sangue. Meu pedido é The Doors, The Crystal Ship, 24 horas ligado aqui desde 2006, quando morei em SP e conheci a rádio. Muito bem, Brian, obrigado pela participação. Ouvimos ainda a participação do Eduardo Zucato, da Vila Olímpia, São Paulo. Ele disse: Brancão, boa noite. Manda The Song Remains the Same, do LED, pra nós. Ofereço pra galera do Vascular de São Paulo. Forte abraço, valeu. É isso aí, fechando o primeiro bloco, a gente volta já com mais Kiss.com.
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2: De volta na Kiss, abrindo o segundo bloco da nossa programação no 20 com Nazareth.

0: Fechando o segundo bloco, só clássicos de respeito, hein? Terminamos com o pai da criança, Little Richard, Long Tail Sally, foi o pedido do Bira, do Parque São Rafael. Também ouvimos The Beatles, Please Mr. Postman, pedido do Wellington Brown de Oliveira. Também tivemos a participação do Cauê de Guarulhos, Born to be Wild com Steppenwolf. E abrimos o bloco com o pedido do José Augusto, motorista lá em Pirituba. Ele disse, fala aí, Branco, faz tempo que não ouço Razzmatazz, consegue tocar? Abrimos com Nazareth. E assim foi o segundo bloco. A gente vai pro intervalo e voltamos já com mais Kiss.com, a programação do ouvinte.
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0: De volta na Kiss, abrindo o terceiro bloco do Kiss.com com Legião Urbana.

Close My Eyes Forever. Balada linda aí, parceria de ninguém menos que Ozzy Osbourne e Lita Ford. Foi pedido do Leonan, de São José do Rio Preto, interior de São Paulo. Antes a gente ouviu o pedido do Có, de Mogi Guaçu, curtindo a sua programação junto com a minha esposa maravilhosa Paula. Seria possível tocar Marillion, He Knows, You Know? Tivemos ainda participação aqui do Cristiano de São Bento do Sul, lá em Santa Catarina. Imagina se não tá frio lá também, hein? Ele disse, boa noite, Branco. Estou feliz porque agora posso ouvir aqui Curitiba pelo rádio. Olha aí que legal, hein? Toca Fearless, do

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3: Prontos para iniciarmos mais um dia? Olá, seja bem-vindo, bem-vinda. Depois do Rodrigo Branco, a partir de agora é Marcelo na área com você, o melhor do rock and roll. Vamos juntos até às 8 da manhã e abrindo a hora, The Jam, você ouve A Town Called Malice.

0: 15, o som do YouTube Bad, fechando o primeiro bloco da madrugada 15 de hoje. Antes, Billy Joel, Uptown Girl, Ozzy Osbourne, Life on Wait, Corey Taylor, vocalista das bandas de metal Slipknot e Stone Sour. Você ouviu Black Eyes Blue, música que foi descrita pela revista Rolling Stones como Power Pop. Ela que traz versos melódicos no estilo punk e que lembra bastante o Rise Against. Agora você confere, abrindo o segundo bloco de hoje, Genesis com Home by the Sea.
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0: Tá aí, som do Dire Straits de 1985. Você ouviu So Far Away, antes The Killers, Here With Me, Manic Street Preachers, Motorcycle Emptiness. Ligou o rádio agora? Prazer, eu sou Marcelo. Vamos juntos com o melhor do rock and roll. Você segue ouvindo a Madrugada Kiss até às 5 da manhã. Chegando agora, DD, The Beaten Generation.
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0: James Joplin fecha a primeira hora da madrugada aqui. Ouvimos Cry Baby, do nosso acervo de clássicos de 1971. Antes, Iggy Pop, Low e Louie, Eurythmics, Sweet Dreams, Pearl Jam, Just Breath. Ó, seu final de semana está apenas começando. A gente faz um intervalinho e já volta com o Foo Fighters Breakout.
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0: E aqui você ouve o melhor do rock and roll para iniciar bem o seu final de semana. Ouvimos Joe Bonamassa, Driving Towards the Daylight. Antes, Hugh Lewis and the News, Back in Time. Música que foi escrita pro filme De Volta pro Futuro. Husker Du, Could It Be the One. Agora você confere mais uma de 1990, Colin Hay. A voz do Man at Work no seu projeto solo com Into My Life.
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0: Este foi o Aerosmith No More No More, fechando esta sequência. Antes, Cake, Short Skirt, Long Jacket, Samsonic, Secret Smile, ainda Weezer, com um cover mais moderno pro sucesso do Toto, você ouviu Africa. Agora tem Stone Temple Pilots, Big End.
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0: E o Yes fecha mais uma hora de Rock and Roll aqui na Kiss. Você ouviu Hold On, antes 38 Special Get Up and New e ainda o Power Station Get It On Bengagong. A gente faz mais um intervalinho e já já tem Tears for Fears, Roland Orzabal e o Kurt Smith. Tchau.
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0: Pois é, você segue ouvindo a Madrugada Kiss, passado e presente em uma única programação. Essa sequência fechamos com Roxette, Fading Like a Flower, Every Time You Leave, antes Stone Sour, Wicked Games, ainda Kings of Leon, Notion e Tears for Fears, Roland Orzabal e Kurt Smith com Shout. Na sequência, Guns N' Roses, Night Train.
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0: Kiri. Som no Mr. Mr. pra fechar mais um bloco de rock and roll aqui na Kiss. Antes, a voz marcante de Gary Moore e este clássico, Still Got the Blues. Ainda Dubby Brothers, Long Train Running, Mr. Big com To Be With Phil. E a gente segue com o melhor do rock and roll ao som de Steve Miller Band, Take the Money and Run.
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0: Girl Can Help Te. Som do Journey pra fechar esta hora. Ouvimos Sweet Reflections, Blackberry Smoke, Runaway From It All, Faith No More, We Care A Lot. Já já, depois do intervalo, Jesus and Mary Chain com Head On.
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0: Fala a verdade. Esse tempinho frio, nada melhor do que ficar debaixo da coberta ouvindo o melhor do rock and roll. Fechamos a sequência com Van Halen, Don't Tell Me What a Love Can Do, antes The Hives, Hate to Say I Told You So, R.E.M. Stand, Nickelback, When We Stand Together. E o rock não para por aqui não. Chegando agora, Bon Jovi, This House Is Not For Sale.
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0: Mais uma do nosso acervo de clássicos de 1978, Peter Frampton, The Long and Winding Road. Antes, a Dave Matthews Band com The Best of What's All Around e o U2 Gloria. Agora, quem pede passagem, Mick Jagger, Just Another Night.
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0: mais uma hora indo embora para a história com Green Day, Jesus of Suburbia. Antes, Måneskin, Begging, Bruce Springsteen, Radio Nowhere. Mais um intervalinho, vou ali tomar um cafezinho, esquentar um pouquinho a garganta. Já já a gente volta rapidinho com The Wonders, That Think You Do.
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0: Tucanos Silenciosos. Som do Lobão pra fechar mais um bloco de rock and roll aqui na Kiss. Lembrando que hoje, sabadão, 16h, 1h com o melhor do rock nacional no BR Kiss. Antes, ouvimos Asia, Never Again, The Cult, Sweet Salvation. Novidade na programação, Bella Black Shine, Falling. Agora a gente vai pra 1984. A gente ouve Peter Schilling, Major Tom.
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0: De 2007, som do Linkin Park, What I've Done, fechando este bloco. Antes, Emerson, Lake and Palmer, Luck Man, Rich Zambora, Seven Years Gone. Você que segue ouvindo aqui, obrigado pelo carinho, pela sua audiência. Chegando, System of a Down, Long Day.
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0: E o clássico do The Doors fecha a hora com LA Woman. Antes, Steve Vai, In My Dreams With Phil, The Libertines, Can't Stand Me Now. Mais um intervalinho e na volta de 1985, o som do Oingo Boingo
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0: Quero aproveitar mais uma vez agradecer a você pela sua audiência. Obrigado pelo carinho, você que nos acompanha desde o comecinho da madrugada. Vamos juntos com o melhor do rock and roll. Fechamos a sequência com Lynyrd Skynyrd, Preacher Man, antes Eagle Eye Cherry, você ouviu Fall in Love, ainda Kaiser Chiefs, Angry Mob. Chegando agora, Eric Clapton, Bad Love.
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0: Mais uma que você só ouve aqui. Som do Supertramp, Dreamer, para fechar este bloco. Antes, Google Dolls, All That You Are, Jimmy Eat World, It Matters, The Struts, Could Have Been Me. Agora, para abrir o último bloco da Madrugada Kiss de hoje, a banda realeza Queen, Don't Stop Me Now.
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0: E você conferiu Metallica, The Unforgiven, fechando a madrugada Kiss de hoje. Antes, Offspring, You're Gonna Go Far Kid, Tonic, If You Could Only See. A madrugada Kiss está de volta amanhã a partir da meia-noite. Agora a gente faz um intervalinho, vou ali tomar mais um cafezinho e eu retorno com mais duas horas e o melhor do rock and roll para começar bem o seu dia.
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0: Já estamos de volta para mais duas horas com o melhor do rock and roll. Ligou o rádio agora? Prazer, eu sou o Marcelo, vamos juntos até as 8 da manhã com o melhor do rock and roll. E para abrir a hora, Morrissey com Alma Matters.

0: tempinho bom pra ficar na cama, né? E claro, ouvindo o melhor do rock and roll. Fechando esta sequência, The Killers, Smell Like a Minute, Ira, Envelheço na Cidade. Lembrando que hoje, às 16h, uma hora com o melhor do rock nacional, você confere o BR Kiss. Ainda Gene Loves, Jezebel Desire, The Rolling Stones, Harlem Shuffle. Intervalo, na volta tem Creed, My Sacrifice.
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Fátima. Este é o Capital Inicial na rádio que não deixa o rock sair de você. Antes, Iggy Pop, The Passenger, Black Crowes, Remedy. E por aqui o rock não para, chegando Neil Young, Rocking the Free World. Bom dia!

0: Esta hora fechamos com Kendall Box You, antes Blue Oyster Cult e Godzilla. Depois do intervalo tem Florence and the Machine e Ship to Work.
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0: Bom dia, bom início de final de semana, você que sintoniza aqui. Esta meia hora fechamos com Duran Duran, Ordinary World, antes Billy Idol, Dance With Myself, The Cure, The Caterpillar, The Clash, London's Burning, e o Aerosmith, Love in Elevator. Intervalo, na volta tem Mina Oil, Back on the Borderline.
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E a gente fecha este bloco com David Bowie, Blue Jean, antes Hoodoos, Shadow Me, Audioslave, Hypnotize. Eu, Marcelo, vou ficando por aqui. Desejo a você um excelente sábado. A gente se encontra logo mais à meia-noite em mais uma edição da Madrugada Kiss. Mas antes de ir embora, deixo minha saideira pra você.

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6: Bom sábado pra você, 8:06 agora, hein? Bom dia. Bom sabadão, tamo junto a partir de agora. Já sabe seu esquema aí, é mandar sua mensagem lá no nosso WhatsApp, DDD 11 998874343. Bom dia pra você, viu? E sabadão cinzento, né? Já deu a cara aí? Deu uma espiada pra fora, pra você ainda que tá em casa? Tá um dia cinzentão, hein? Mas vai ser bom demais, hein? Já manda mensagem, manda um bom dia também aqui pra nossa rede. Pessoal de São Paulo, Litoral Paulista, Campinas, Ribeirão Preto, Rio de Janeiro, Brasília e região, Curitiba também. Pra você online no app, no nosso site, lá no kissfm.com.br. Olha, hoje é dia 16 de maio. E hoje é o dia da gente reconhecer quem acorda antes da cidade, hein? Tá enfrentando sol, chuva, trânsito, cheiro ruim, né? Cansaço. E ainda assim mantém as nossas ruas, a nossa cidade organizada. Tô falando do gari. Hoje é o dia do gari, sabia? O trabalho dos caras é um dos mais essenciais que existem, cara. Muitas vezes invisíveis, né? Pra muita gente. A gente só vai se dar conta quando eles não estão lá. E aí você vê aquela bagunça, aquela sujeira, fala, caramba, que sujeira. Aí você vai sentir falta. É cuidado com a cidade, com a saúde pública, né? Dignidade de todo mundo. E respeitar esse profissional, entender que limpeza urbana não é favor, cara. É trabalho digno, pesado, fundamental. É cumprimentar, agradecer, não jogar lixo no chão. Reconhecer a importância de quem mantém essa cidade funcionando. Parabéns aí pra você que tem essa atividade essencial pra gente, né? 8:08. Vamos falar de um outro cara aqui que vem causando pra caramba. Quero falar aqui do Billy Idol, cara. O lendário roqueiro Billy Idol vai ser homenageado num prêmio que vai acontecer no American Music Awards. Acontece lá em Las Vegas no dia 25 de maio. Vai ser incrível. O cara tem uma história maravilhosa. Toda essa informação aí do Billy Idol você vai encontrar lá no nosso site, lá no kissfm.com.br.

0: 11h26, esse é Foo Fighters com Walk. Ainda antes rolou aqui o som do Talking Heads com Psycho Killer. 998874343. Vai, manda.
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0: Mensagens do coração.
2: Fala ali, bom dia nação. Aqui com o Fábio Nasa.
0: Fala, Nasa.
2: Ótimo sabadão a todos aí.
0: Obrigado.
2: Ali eu gostava muito do Billy Idol, cara, mas depois que ele começou a copiar o look do Supla, eu parei. Brincadeira. Ótimo dia a todos aí. Abraço.
0: Abraço, obrigado.
3: Dia ali. Ei, bom dia, Kiss, vamos que vamos.
0: Vamos que vamos.
3: Cara, é muito louco esse trampo dos gari, né?
0: Não é, velho?
3: E, infelizmente, por muitos não é um trabalho reconhecido, mas pois é muito digno.
0: Pois é, velho. Quem mais?
3: E é isso.
0: É isso?
3: Toca um... Offspring, hein?
0: Um Offspring.
3: Em homenagem ao dia dos caras. E vamos que vamos.
0: Vamos que vamos. Um abraço pra você, Marquinho.
4: Salve, Elezão Gomes, Cassiano Prado do Cachimbo e Feijão de Antiguidades, aqui na Praça Benedito Calixto, preparando uma feira linda pra todo mundo. Vem pra cá depois da rádio, irmão.
0: Aí sim, hein?
4: Bota um Kiss Love Gun pra nós aí, homenagem a Caridade, minha vizinha, que tá ouvindo aí, que manda mensagem.
0: Aí.
4: Abração, bom plantão, irmão. Então deixa o rock sair de você. Bota fogo no parquinho, bebê.
0: Bota fogo no parquinho, obrigado. 998874343. Cara, olha, você sabe que milhões de brasileiros estão endividados até a tampa, né? Até a tampa, cara. Muita gente sem acesso ao crédito, programas aí como Desenrola, que tá surgindo, surge aí uma oportunidade para colocar a vida em ordem. Mas olha, tem um alerta aí, tá? O ponto principal dessa notícia é esse alerta para golpe, cara. Muita gente tá caindo num golpe falso aí do Desenrola 2.0. Estão cobrando supostas taxas de renegociação. Não existe isso, tá? A gente está aqui para alertar também. A orientação é desconfiar de cobranças antecipadas, links enviados por mensagens, promessa fácil demais. Não caia nessa, tá bom? Antes de qualquer pagamento, confirme se está tudo ok, se o acesso está sendo feito pelos canais oficiais. A gente fica naquela pressa de tentar acertar a vida, né? E não presta atenção nos detalhes, tá bom? O Desenrola, ele só é feito pela Caixa Econômica Federal ou então no site dos caras. Você tem que acessar. Não vai colocar lá a sua mão num link que te mandam, não. Cobrando taxa aí, viu? É o desenrola.gov.br. Desenrola.com.br. É só nesse canal. Nada de pagar taxa antecipada, não tem essa. Eu sei que às vezes a gente fica no desespero, quer resolver tudo rápido, né? Falta de tempo também, às vezes você tá na correria. Ah, eu já vou acelerar isso aqui. E aí, se acelerar, você cai num golpe. Então fique atento, tá bom? 8h29, a gente vai de Iggy Pop, Kate Pearson, Kend. It's a rainy afternoon.

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49, cara, como é essa banda? Eu todo o movimento pro rock and roll, né? Claro que os caras aí, o Axel não tá cantando tudo isso mais. Mas é bom demais ver os caras no palco, é bom demais conferir o Night Train. 8h49. E ainda rolou por aqui o AC/DC, o Black Sabbath nessa sequência. A galera falou, Ale, tira o pessoal da cama. Chuta o pé da cama da galera. Então é assim que a gente acorda, né? 8h50 agora. Eu quero falar de algo incrível que vai ser lançado agora. Essa informação tá lá no site da Kiss, no kissfm.com.br. E é justamente pra quem ama rock, pra quem ama heavy metal, que carrega o peso emocional enorme que eu e você, a gente carrega isso, né? O novo álbum, tributo ao Rainbow, vai reunir ex-integrantes da banda e grandes nomes do rock mundial numa releitura ou releituras de clássicos que marcaram aí as gerações. E essa notícia, veja só você, chega justamente numa data muito simbólica, porque hoje, 16 de maio, é o aniversário de morte de Ronnie James Dio. Que data é essa, né? E falar de Dio é falar de uma das figuras mais respeitadas que o rock já teve. Cara, você não consegue achar alguém falando mal do cara. Não apenas pela voz poderosa, inconfundível, mas pela presença humana que ele carregava dentro e fora dos palcos, né? Dentro e fora. Muita gente lembra do Dio como um gigante do metal. Falamos isso diversas vezes. Ele realmente foi. Seja no Rainbow, no Black Sabbath ou na sua carreira solo, ele ajudou a definir o heavy metal que se tornou. Ele é a figura central de tudo isso, ao lado ali também de outras figuras do mundo do rock and roll, como o Ozzy também. Um vocalista técnico, intenso. E o que deixou a marca é essa coisa teatral nas letras. Mas também elegante, extremamente carismático no palco. Quem já assistiu os vídeos do Dio nas apresentações, ele interage com a plateia. Isso sim é um frontman. Isso sim, né? Ele conduz o público, velho. Mas também é muito bonito, seja a forma como ele já era lembrado pelas pessoas. Dio sempre teve fama de ser acolhedor, educado, acessível para os fãs, músicos, equipe. É um líder respeitado, cara. E sem ego, hein? Por isso esse álbum tributo parece ir além da música. É uma homenagem a um legado gigantesco dessa banda, mas também uma figura humana que deixou marcas profundas em quem acompanhou a trajetória. Para muitos fãs, Dio não foi apenas um cantor lendário. Não foi mesmo. Foi uma presença inspiradora dentro da história do rock. Toda essa informação você acha lá no nosso site, lá no kissfm.com.br. Não podia ser diferente. Canta, Dio! 8h52. Bom dia, nação! Bom dia, tropa!

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Esse é o New Radicals, Mother We Just Can't Get Enough. Aliás, tocou pouco esse som, né, velho? A gente conhece pouco esse som do New Radicals. 9:12 agora. Eu sempre conto as histórias aqui de bandas internacionais. Mas hoje eu resolvi fazer diferente. Quero contar uma história do rock nacional. Tem tanta história interessante, cara. Tanta história interessante. No fim dos anos 80, o rock brazuca vivia aquele momento de expansão, né? Quanta banda legal tava chegando, cara. Era Legião, era Capital, era Paralamas. E o Paralamas, os Paralamas, já não era apenas uma banda de ascensão, era uma das principais forças da música nacional, cruzando fronteiras, levando o som brazuca pra fora. E foi nesse cenário que a vida parecia se dividir em dois ritmos, né? O da estrada e daquilo que ficava ali por trás. Em meio à turnê pela Europa, com apresentação em cidades históricas, né? Prestigiando ali o palco na Suíça, Herbert Viana vivia dias de euforia profissional. Tava muito intenso a vida do cara. Ele já vivia um relacionamento duradouro com a Paula Toller, mas a coisa não tava andando bem. Ela queria um tempo. Queria dar um tempo em tudo aquilo. E ele tava com a agenda lotada. Shows cheio, reconhecimento fora do Brasil. Sensação de que tudo tava finalmente se encaixando, né? Mas aí, essa vida pessoal dele tava conturbada demais. A distância não era somente geográfica, né? Quando ele atravessava o Atlântico com a banda, o Brasil seguia seu ritmo próprio ali. Veja só, hein? Foi nesse retorno dessa história que ela fala, olha, eu quero um tempo. E ele precisava viajar. Quando volta, ela já está em um novo relacionamento. Ela já está começando um relacionamento que é o atual marido dela, inclusive. E é nesse clima de uns dias. A música foi lançada ali no Bora Bora, né? O álbum que foi lançado em 88. A canção não descreve tudo assim, né? Com essa frieza. O verso ali expõe, eu te odiei uns dias, eu quis te matar. Não soa como uma coisa literal, né? É a sensação ali de falar, puta, eu tô muito emputecido com tudo isso. Com o passar do tempo, os fãs passaram a enxergar nessa história uma camada ainda mais pessoal, conectando o clima da música ao relacionamento que foi vivido pelos dois. Nesse imaginário, né? E, inclusive, tem diversas pessoas ao redor dele, tanto dele quanto dela, que falam sobre isso mesmo. Ele coloca no papel ali toda a raiva que ele tem, que ele sente. Era apaixonado demais pela Paula Toller. Muito. Ela que seguiu a vida. E faz parte. Desgaste acontece em todo relacionamento, né? Os dele também. Então ele parte com a turnê, o tempo passa a ser diferente para cada um. O relacionamento já não encontra o mesmo lugar. E como todo bom filme que não depende só de fatos, o que permanece é a sensação é de um amor interrompido pelo movimento inevitável da vida. E que de algumas histórias não terminam com uma cena final, elas apenas mudam o enquadramento. Foi isso que aconteceu, né? E ele coloca no papel justamente esse verso. E muita gente fala, caramba, Alexandre, ele queria fazer isso. Lógico que não, lógico que não. Sabe o que você fala, caramba, tem uma raiva disso. E segue a vida. Tem Paralamas aqui, ó. A versão acústica. Uns dias. Aumenta aí, vai.

0: Bom sábado pra você, 8h29 agora. Olha, Ecovias Imigrantes informa que neste momento aí está em vigor a operação 5x3 no sistema viário com alteração na configuração do movimento para garantir melhor fluidez e segurança também. Na rodovia Anchieta, a interdição do quilômetro 56 ao 40, no sentido São Paulo, devido às obras em andamento. A recomendação é de atenção redobrada nesse trecho, tá? Respeitando a sinalização, limite de velocidade, que é a atuação de equipes ali, equipamento viário na via. Então, atenção redobrada. Olha, apesar dessa intervenção, a concessionária informa que há boas condições nos demais trechos da concessão, sem registros de lentidão neste momento, tá? As condições também de visibilidade exige cuidado, o tempo está encoberto nesse trecho de Planalto, de Serra, além dessa nebulosidade na interligação, o que pode reduzir a visibilidade e também em pontos de serra exige direção mais cautelosa. Para a capital paulista, a previsão de instabilidade no tempo com a chegada de uma frente fria. O cenário é de céu nublado ao longo do dia, possibilidade de pancada de chuva, principalmente durante a noite. Temperatura entra em declínio, vai de 16 na madrugada a 25 durante o dia e reforça a necessidade aí de pistas molhadas, mais atenção, né? Também a baixa visibilidade. A orientação geral é planejar o deslocamento com antecedência, dirigir com prudência e acompanhar também as atualizações, tá bem? 9h29 agora, vou pro intervalo, eu volto já e tem mais. Aguenta.
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0: Nove e trinta e dois.

Bom dia pra você chegando aqui na Kiss 949, esse é The Killers. Tá mandando sua mensagem pelo 998-87-4343. Pode ser em texto, pode ser em áudio. Já já tem as 10 aqui. E tem pra você camiseta, tem umas 10 aqui. Pra todo mundo que manda mensagem, tá concorrendo. 9h50, a gente tem Living Color, Cult of Personality.

9h57, vamos falar aqui de Motorhead. Olha, o espólio da banda confirmou o lançamento oficial da edição especial de 20 anos do álbum Kiss of Death, um dos trabalhos mais marcantes da fase final da banda, com o Lemmy Kilmister à frente, hein? Essa nova versão, expandida, é claro, chega oficialmente agora, no dia 3 de julho, pelas plataformas digitais e também no formato físico, pela gravadora BMG. É uma celebração, é um disco que mantém viva a essência bruta, direta, que sempre definiu o Motorhead, né? E o que eu vou... Esse lançamento, aliás, originalmente, foi lançado em 2006, que representa aquele momento em que o grupo estava reafirmando a sua identidade, sem concessões, sabe? É como se a banda dissesse mais uma vez que não estava interessada em seguir tendências, mas sim continuar sendo ela mesma, fazendo as tendências, né? Agora, com essa nova edição, edição comemorativa, os fãs vão ter acesso a uma versão mais ampliada desse episódio, desse capítulo da história do rock, com lembrete direto, sem filtro, de uma banda que nunca perdeu a força nem a identidade. O que eu vou rolar agora, o som que eu vou rolar agora, não é desse álbum, né? É lá de 1992, o álbum chamado Mark or Die. É esse som que tá com ele, o Lemmy, tem o Slash e o Ozzy. Baita som. Se liga.

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6: 10:05.
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6: Manda mensagem lá no nosso WhatsApp, DDD 11 998 274343, para tentar acertar a primeira posição, mas ó, todo mundo que mandar mensagem, acertando ou não, concorre à camiseta da Kiss, tá bom? Fechou? Combinou? Então tá bom, vai mandando lá. 998-87-4343.
7: Ai, Ale, dá dicas. Dicas.
6: Não, deixa eu ver aqui. Não é uma banda da Europa. Não é. Essa banda surgiu no início da década de 1970. Mas não é uma banda europeia. Um ambiente onde o rock ainda tinha uma forte influência do blues, né? Começava a ganhar uma identidade mais pesada, sabe? E o som que nasceu no cotidiano duro das ruas se torna então uma marca registrada logo depois dessa banda. Que banda é essa? Que banda está na primeira posição? Vai lá. 10 e 6.
0: Number 10.
6: Décima posição, Watfield.

0: Um dos sons mais marcantes do YouTube, essa faz parte do álbum The Unforgettable on Fire, lançado lá em 1984. Essa música ficou bem famosa mesmo. Foi no Live Aid, cara, quando o Bono desceu do palco pra dançar com uma fã durante a apresentação. Isso marcou o evento, marcou o show, marcou a história do YouTube de 1984. Ocupando aqui a nossa sétima posição, oitava posição, Volbeat, com Heaven or Hell. Na nona posição, The Darkness. E a décima posição, Outfield. 998874343. Tentando acertar. As pessoas tentando acertar, porque tem uma camiseta na parada, né?
1: Hoje é isso, não tem entrega não. Hoje é linha dura, hoje é Xandão.
0: Hoje é linha dura, filho. É, quero ver você acertar essa parada, né, Carlinhos?
1: Eu não sei que banda que é.
0: Não.
1: Eu não vai ler minha mensagem mesmo? Antônio Carlos propõe pra lista.
0: É, Carlinhos, dançou nessa, viu? 998874343, quero saber quem está na primeira posição, hein? Bom sábado, Alesão, pra você e pra todo mundo. Tô tentando adivinhar, eu acho que deve ser a banda. Blé, blé, blé, blé. Como que você acertou? Blé, blé, blé, blé. Hã? Tô aqui impressionado, velho. É o Rodrigo de São Miguel Paulista, com uma única tacada, ele acerta, hein? Olha, tô na dúvida, hein? Mas vou chutar aqui. Acho que deve ser o Bon Jovi. Acertei ou viajei? Você viajou, Janaína do Ipiranga. Esse jogo tá difícil, hein, Ali? Mas eu vou arriscar mesmo assim. Deve ser o Van Halen, Carlos do Tatuapé. Não é não, Carlinhos. Bom sábado, Ali, pra você e pra todo mundo. Obrigado, hein? Eu vou mandar meu palpite, Ali. Seria o Guns? Não é o Guns? Michele de Santo André. Não é. Fala, Lesão. Que bom ouvir você aí na Kiss. Obrigado, velho. Olha, mas eu tô achando que essa banda aí deve ser The Killers. Acertei? Não, você errou. Não é o The Killers também, não. Quem mandou esse aqui foi o Felipe de Guarulhos. 998874343. Manda mais dicas, então, ali. Manda mais dicas. Olha, a formação original era composta por 5 integrantes. 5. Desde o começo, a química dos caras sempre foi muito intensa. Tanto musicalmente, quanto nos bastidores, viu? E ao longo dos anos, a história do grupo foi marcada por mudanças importantes, saídas temporárias, conflitos internos e retomada também que acabaram redefinindo completamente o rumo da carreira, o rumo da banda. Os caras sempre se deram muito bem. Claro que treta existe. Existe treta entre familiares, não vai ter treta entre pessoas que estão ali tentando fazer uma banda? Existe. Mas os caras sempre se resolveram e sempre seguiram em frente, né? Aí fala aqui, da onde que são os caras ali? É uma banda estadunidense. É uma banda estadunidense, tá bom? Que banda está na primeira posição de hoje?
2: Number 6.
0: Queen, David Bowie com The Pressure.

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5: Dez e trinta e dois.
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5: Vai lá, arrisca o seu palpite pelo 998-87-4343. Quero saber quem está na primeira posição, hein? Olha, uma das histórias mais desgastantes da banda foi a acusação de assédio por um dos integrantes. São relatos que surgiram de forma bem tardia, sabe? O ambiente era permissivo naquela época, né? Infelizmente, muitos limites acabaram sendo ultrapassados. Isso lá na década de 70, década de 80, mas foi muito recente isso. O mais importante é entender esse contexto, não como algo para sensacionalismo, não, né? Ainda está se explicando com relação a tudo isso. Então, é um dos episódios interessantes e importantes, né? E marcantes dessa banda, que está na primeira posição de hoje. Eu quero saber, quem está na primeira posição de hoje, hein? 998-87-4343. Fala, Lesão, beleza? Beleza? Cadê aqui? Deixa eu pegar um comecinho da fala aqui. Fala, Lesão, esperando você dar aquela escorregada no delivery, hein? Olha isso, velho. Seria The Brothers? Não, não é o Reginaldo, não é, Reginaldo. Fala, Lesão, beleza? Beleza. Eu tenho alguns palpites, hein? Seria Van Halen? Não, não é. É o Guns, então, Ale? Também não, não é. Seria... Essa você acertou. José Mário Sérgio Arcanjo de Diadema, acertando... Rodrigo Abdo de Souza. Rodrigão, já ouço o seu áudio aqui, velho, tá? Ele mandou um áudio. 998-87-4343. Ali seria Metallica? É o Renan Ferreira Campos de Bauru. Não, não é. Também não é, tá? Fala, Ale, bom dia. Bom, vou matar de primeira, certo? A banda é o Red Hot Chili Peppers. Ótimo sábado pra todo mundo. Um abraço. José Roberto Santos, você é o... Não é. Não é. Bom dia, Lesão. Ótimo dia pra todo mundo. Meu palpite é Faith No More. Também não é. Não é. Quem mandou essa aqui? Regina Iano. Não é, Regina. Mais um aqui pra gente dar sequência. Vai. Bom dia, Lesão. Beleza? Seria Ramones, Beatriz Rodrigues Alves. Não é, Bia. Não é. Vai mandando lá, 998-87-4343. Enquanto isso, tem uma história super interessante dessa banda que vai rolar aqui agora. Cadê? Deixa eu pegar. Essa banda aí tinha um jeito único, né, de transformar a melancolia em algo bonito, até divertido. E esse som que foi lançado em 86 é exatamente isso. Uma música leve por fora, mas chega daquela ansiedade romântica típica da banda enquanto o vocalista canta aqui na Kiss, ocupando que é a oposição. Number 5. Quinta posição tem Smith.

10h46, Faith No More com Last Cup of the Sorrow, ocupando aqui a terceira posição. Stone Temple Pilots, Between the Lines, ocupando a quarta posição, e Smith com Asking na quinta posição. Olha, essa banda que tá na primeira posição de hoje já veio no Brasil 7 vezes. 7 vezes. A primeira aconteceu em 1994, uma turnê que passou por São Paulo e também no Rio de Janeiro. Lembra do Hollywood Rock? Se apresentaram lá na época. Aí depois voltaram em 2007, 2010, 2011, 2013, 2016 e 2017. Últimos shows no Brasil, incluindo inclusive passagem aí pelo Rock in Rio. E aí, que banda tá na primeira posição? 998874343. Juliana do Ipiranga falou: a banda é, depois dessa entrega, né? Fica fácil agora, né? Bom dia, Lesão. Seria Rush? Não, não é. A Mara mandou essa. Então deve ser Fleetwood to Back. Também não é. Então é Kiss? Não é. Também não é. 998874343. Ali a banda seria... Miriam Margon Del Nero. É a banda mesmo, tá? Ai, Lesão, eu acertei. Então a banda é a banda Fala ali, bom dia. Bom dia. É o André Marques. Primeiro lugar deve ser The Doors, certo? Falei, não, não é. Então é a banda É a banda Começaram a acertar agora, né? Fala ali, bom dia. Meu namorado ali, não fui eu, foi meu namorado. Se errar, foi ele. A banda é a banda Ele acertou, viu? Já que foi ele que falou, né? E Exilda e o Paulo, dito. Bom dia pro casal aí, tá? Fala, Lesão, beleza? Beleza, eu tava aqui desconfiado que seria a banda mas quando você falou de que tinha muita treta e tudo mais, eu já imaginei. Então se acertou, né? Mário Sérgio acertando essa aí. O Johnny do Jardim São Paulo, tô trabalhando nesse sabadão ali e curtindo a companhia. Eu acho que a banda seria Lynyrd Skynyrd, certo? Não é não, João. Não é não, velho. Fala, Lesão. Não tenho nem ideia de quem é a banda. Eu só quero participar. É o Ronald Honorato Moreira. Tá participando, tá concorrendo a camiseta aí, tá? Quanta gente, hein? Agora a galera começou a acertar, né? Fala ali, a banda seria ao Vinícius Alves Gama, Distrito Federal. É essa banda aí mesmo. Bom dia, Lesão. Bom dia, nação. Emerson Marangoni, de Santana de Parnaíba. A banda deve ser Lynyrd Skynyrd. Não, não é. Não é. Ali, segundo o chat GPT, que não tá ajudando coisíssima nenhuma essa bodega, eu não tenho a mínima ideia que banda é. O Wilson Sabino da Silva. Ô, Wilson, vai tá concorrendo a camiseta, tá? Tá concorrendo mesmo assim. 998-87-4343. Fala, Lesão. Olha, só pode ser Scorpions, quem você tá falando aí. É o Daniel, de Chapada Diamantina. Não, não é. Não é. Fala ali. Seria a banda Liliane, se acertou, Liliane. Essa aí mesmo, tá? Bom dia, Lesão. Eu acho que a banda deve ser Smashing Pumpkins, Jadson Coelho. Não, não é. Também não é. Quem mais? Ali, aqui é o Aleco Marrafão, do Jaguaré. Eu só quero acertar. A banda é Red Hot Chili Peppers? Não, você errou. Não é essa banda, não. Não é o Oasis ali. Quem mandou essa aqui? A Mara tá mandando essa aí. Caramba, quantas bandas. Ela falou assim, não é, Leitor. Deve ser Iron. Falei, não é. Oasis, não é. Meu Deus do céu, que banda é? Vai mandando aí. 998-87-4343. Tá chegando a segunda posição. Number 2. Metallica.

4. Essa foi a segunda posição, Metallica. 998-87-4343. Quanta gente mandando mensagem, né? Muita gente acertou, muito. Não dá pra falar de todo mundo, né? Mas muita gente acertou. É legal isso, hein? A galera pegou a visão. Pegou ali quando eu falei com relação à acusação de assédio. Muita gente escrevendo aqui. Lembrou da história, né? Isso é super importante. Importante demais. 998-87-4343. Ai, caramba, hein? Vamos contar essa história aqui toda, né? Olha essa banda aqui, que surgiu no início dos anos 70, uma cidade industrial na costa leste dos Estados Unidos, um ambiente onde o rock ainda carregava forte influência do blues, né? Começava então a ganhar a identidade mais pesada e urbana, nada de Hollywood ou glamour, o som nasceu desse cotidiano mesmo, das ruas. A formação era composta por 5 integrantes e desde o começo a química sempre rolou. Tiveram treta? Lógico. Mas os caras se acertaram. Durante os anos 80, enfrentou uma fase bem complicada. Problemas pessoais, excesso de álcool e drogas, desgaste interno. Parecia o fim, mas aconteceu justamente o contrário. Uma reviravolta inesperada colocou o grupo novamente no topo, né? Ele, inclusive, o vocalista, tinha vergonha no começo da carreira porque tinha uma voz muito aguda, muito pra cima. Foi justamente isso que fez a banda ser o que é. Com o passar do tempo de usar tanta voz lá no agudo, começou a ter problemas com a voz. Foi acusado de assédio. E logo depois, então, anunciou a aposentadoria dos palcos. A banda ainda não falou, chega, a gente não quer mais. Não é isso. Só não tá rolando mais os shows ao vivo em festivais. Aliás, shows que passaram por aqui no Brasil 7 vezes. Tivemos a oportunidade de ver. A primeira posição... essa aqui, ó. Number

0: 11 em ponto na 15, esse Aerosmith com No More, No More, ocupando a primeira posição nas 10 da 15 de hoje. Eudes Nascimento da Silva, Eudes Nascimento da Silva, faturando a camiseta, parabéns, viu, Eudes? Paulista, 2.200, 15º andar, a partir de segunda-feira, 5 dias úteis, documento com foto em mãos para você retirar tua camiseta. Logo mais tem a segunda edição.
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0: bom dia pra você, bom dia pra você de São Paulo, Litoral Paulista, Campinas, Ribeirão Preto, Rio de Janeiro, Brasília, Curitiba, pra você online, no app, no site. Vamos colocar fogo no parquinho. 11-4, a gente abre com More.

0: Viu como eu gosto?
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0: Viu como eu gosto do Megadeth, velho? Que é isso? Ai, é pra lavar a alma, né? É pra lavar a alma. Que semana. Tenho certeza que teve uma semana osso demais. Osso demais. E aí é isso, cara. Rock and roll pra gente lavar a alma. Colocar fogo no parquinho. Mandando mensagem a galera aqui, Leandro e meu pai Carlos, na sequência. Que sequência, Lesão? Só palavrão pra definir tudo isso. Ele mandou uma sequência de palavrão. Somos fãs demais, cara. Manda aí, como compra a biografia? Já eu mando, hein? Aliás, eu agradecer todo mundo que marcou presença no lançamento da minha autobiografia, das minhas memórias. Rolou sábado passado, foi incrível. Se você não viu, vai lá no meu Instagram, alexandregomes.quiz, tem lá as imagens, fotos, a gente vai subir mais coisa do que aconteceu sábado passado aqui na Kiss mesmo. Foi incrível, foi demais, né? E a galera mandando mensagens aqui, ó. Abel Dragão, fala, Abelzinho.
2: Já te achava foda. Depois que eu li o livro, eu vi que você é fodaralho, é fodástico.
0: Olha!
2: É foda.
0: Olha!
2: É que diz? É. Peraí que eu vou lembrar a palavra.
0: Lembrei,
2: tá falando que minha memória tá terrível? Você é fora da curva, Lê.
0: Que isso, pô.
2: Você é fora da curva, meu.
0: É,
2: meu, você tem uma cabeça boa pra caramba. É o conjunto da obra, não é puxando o saco. Não é,
0: puta, é idade.
2: Foda, não tem como não puxar o seu saco.
0: Isso
2: você
0: se chama,
2: é demais.
0: Isso se chama idade. Já ficando velho, você vai começando a colocar as coisas num lugar, sabe? 11h32.
3: Pô, Ale, olha só, cara. Ah. Olha só o que que tu faz, velho. Essa transição aí, cara, com o AC/DC.
0: Não é?
3: Ficou top demais, velho.
0: Não é? Ficou da hora.
3: Top demais. Eu já tava reclamando que aquela música tava demorando demais, só que bem no fim ficou uma obra-prima.
0: É, o conjunto, né, velho?
4: Aê, Ale, você é foda! Foda! Pra não falar outra coisa, pô!
0: Calma, calma!
4: O circo tá em chama!
0: A ideia é essa. 11h32, eu vou tocar mais um antes do intervalo, cara. Eu vou tocar o Deus David pra relaxar, pra diminuir um pouco a vibe. Com Be Yourself. 11h34, bom dia.

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3: Não deixe o rock sair de você. 11:40 agora.

E sequência foi essa, em 11h55, esse é Barry Legion, America Jesus. E o que vem na sequência, essa banda ficou conhecida por unir melodia, algo virtuoso, músicos extremamente técnicos, né? Som que mistura de tudo um pouco, cara. A banda marcou a época dos anos 90, passaram pelo Brasil e fizeram história.

Cara, que banda incrível, né? Mr. Big que passou pelo Brasil também, fez um show espetacular. Tava lá presente, tava na turma do gargarejo ali, conferindo tudo. Obrigado demais. Tô indo nessa, né? A gente se fala amanhã a partir das 8 horas da manhã. Na sequência tem Rodrigo Branco chegando por aqui, assumindo a nave mãe. Pra você que quer saber mais sobre o lançamento do livro, da minha biografia, vai lá no meu Instagram, alexandregomes.kiss. Tem foto, tem o lançamento, tem muita coisa bacana por lá. Chama a gente também lá no zap, tá bom? 998-87-4343. Segue a Kiss também em todas as mídias sociais. Vou deixar a última rolando aqui, enquanto o Branco vai se ajeitando. Eu vou deixando The Cure com Lullaby. Tchau, gente. Obrigado, hein? Bom sabadão pra você. Amanhã tamo junto. Juízo, nação.

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5: Meio dia 6, ótima tarde a todos, vamos abrindo mais uma hora de rock na Kiss, ao som de Kaiser Chiefs.

0: Sex on Fire, Kings of Leon. Aqui também ouvimos The Police, Synchrony City, Free, clássico Wishing Well, Midnight Oil, Better Burning Hole com Celebrity Skin, Rancid, Ruby Sorrow e ainda Kaiser Chiefs com Ruby. E Jimmy, exatamente, a gente vai pro intervalo, voltamos já com mais Rock na Kiss.
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1: Meio dia 33, estamos de volta na Kiss com John Bon Jovi.

0: To Be With You com Mr. B, e ouvimos ainda Hootin' Blowfish, Time, Nirvana com Lithium, The Cult, American Horse, Shelter, Here Go, Black Bear Smoke, Rock and Roll Again, John Bon Jovi, Miracles. 1 e 2, intervalo, voltamos já.
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0: 1:05, estamos de volta com os Ramones.

0: Roll the Bones com Rush, fechando mais um bloco na Kiss. Também ouvimos os Alanis Morissette, né, com Hand in My Pocket, The Smiths, There's a Light That Never Goes Out, Wallflowers, Heroes, Black Keys, Lonely Boy, Ramones com Surfing Bird. 1:28 intervalo, a gente volta já com mais rock.
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0: Uma e 31, estamos de volta com o YouTube.

You've Got to Hide Your Love Away, clássico dos Beatles, versão Eddie Vedder. Também ouvimos Social Distortion com California Hustle and Flow, Talking Heads, Burning Down the House, Alice Cooper, Billion Dollar Babies, Noel Gallagher, Here at the Moment, U2, City of Blinding Lights. Já já tem na pista, na Kiss. Vamos botar mais uma saideira da hora. O som do Bon Jovi, I'll Be There For You.

0: I'll Be There For You com Bon Jovi fechando mais uma hora de rock na Kiss, exatamente 2 horas, já já depois do intervalo tem Na Pista.
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0: Esse é La Pista com aqui, sabadão, 16 de maio. Como é que tá sua tarde aí? Tudo bom? Tranquilo? Beleza? Bora faturar prêmios ou não? Tá começando aqui na pista com a Kiss. Aí você vai participar da programação pelo 11 99887-4343. Escolheu um som bacana, vai mandar pra gente também aqui. Aliás, falando em prêmios, fala Ricardinho, tá bom, beleza?
1: Tudo bem, graças a Deus.
0: Fez um bom rolê essa semana ou não?
1: Pô, trabalhei pra caramba, né?
0: Trabalhou, ontem tava no evento da Simp, né? Aqui no Pacaembu.
1: Ontem, quarta-feira.
0: Foi um evento bem legal, o Simp. A hashtag...
1: Eu permuto todo dia.
0: E também Aiva, que aliás eu tenho um speaker da Aiva aqui, mais um kit da Kiss FM, tá afim? Então já se inscreve no 11 99887-4343. Toca mais um som aqui e a gente vai fazer mais uma prosa daqui a pouquinho pra gente falar também dos nossos apoiadores e também de eventos que estão por vir. Por exemplo, o evento lá em Floripa, no Costão do Santinho, no Resort ao Inclusive, a Beira-Mar, que você pode fazer parte, tá bom? 11 99887-4343, Avenged Sevenfold.

0: Já somos bem em cola na programação aqui da Kiss, eu deixo o rock saindo de você, a gente ouviu o Cancer Personality, passou por aqui também o som do Planet Hemp, a gente ouviu A Culpa é de Quem, também o som do Joy Division, Disorder, Deftones, a gente ouviu AC/DC, Can't Stop Rock and Roll, Jockey da Expectativa, da sua indicação de um som bem bacana, aqui pro Na Pista com a Kiss FM de hoje, sabadão, 16 de maio, hoje sabadão, daqui a pouquinho, hein? A partir das 21 horas, os caras estarão no palco, Korn. E é uma promoção aí da Kiss FM, bem legal, né? Ó, é o seguinte, 12h35 agora, falando em promoção, tenho pra vocês aqui um kit da Kiss FM nessa primeira hora. Kit Kiss FM, mais um speaker da Aiva. Correto, Pamela? É isso mesmo? Confere.
1: Tô atrasada, né?
0: Tá atrasada.
1: É isso mesmo, hein? Tudo bem?
0: Tudo
1: e aí,
0: joia.
1: Galera, boa tarde.
0: Então é o seguinte, gente, se inscreve lá no WhatsApp 11998874343, nome completo, RG, tamanho de camiseta que usa. Boa tarde, Henri do Carmo, programa Na Pista, é o Alex Fernando, tá querendo concorrer aqui, ó, aquele speaker da Aiva. Boa sorte pra você, Alex, muito obrigado aí pela companhia. Deixa eu ver quem mais, a Lena Cláudia também tá por aqui, Mariana Cristina, Rosa Ramos, deixa eu ver quem mais aqui, grande abraço, Alexandre de Curitiba, muito obrigado aí pela companhia, Alexandre, Wellington Machado de Souza também tá por aqui. Deixa eu ver quem mais aqui, eu quero o kit da Kiss, o mini speaker também, a Emília Teruco, muito obrigado pela participação, Marcelo Minoro, também tá por aqui, deixa eu ver quem mais aqui, 11998874343, a Patrícia Tavares Costa, lá de Campo Limpo. Ó, fazer um intervalo rapidão aqui, a gente já volta com mais uma sequência. Eu nem sei o que tocar depois do intervalo, mas aí se você quiser arriscar, fazer uma indicação bacana, fique à vontade. Vai lá, o WhatsApp tá liberado.
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1: Olá, Kiss. Boa tarde pra todo mundo. Sejam bem-vindos. Melhor deixa o rock sair de você. Mais uma edição aqui do Na Pista com a Kiss FM. Hoje, sabadão, 16 de maio. É muito bom saber que você tá do outro lado aí, na sintonia, no volume bem alto. Aproveita, manda um som, hein, pra você concorrer à camiseta. Aliás, camiseta não, um kit da Kiss FM. Um kit bem legal. Também o speaker da Aiva. 11 99 887 4343. 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Ô, Ricardo, me conta uma história. Aliás, uma história não. O que tá acontecendo na Federação Paulista de Surf Skate? O que aconteceu? O que aconteceu?
2: Ela nasceu,
1: cê,
2: né,
1: tá, cara? Você tá ela se envolvendo
2: nasceu,
1: aí.
2: Ela nasceu. Pô, a gente tava aí numa caminhada há um tempo já. Com essa documentação, e ela saiu, né, 2 semanas aí saiu, então a sede já tá sendo lá toda reformada e tal.
1: Que bacana.
2: E nós vamos estar iniciando os trabalhos aí, eu fui nomeado diretor de marketing.
1: Oh, parabéns, hein, parabéns.
2: De skate, e vamos fazer um trabalho inacreditável. Então você, ouvinte, que tá, né, que curte um surf skate aí, porra, manda umas ideias também, né, vamos participar com a gente, tá ligado? Vai ser muito bacana mesmo, assim, nós vamos fazer altos campeonatos, com premiações legais também, a gente tá aí naquele lance, né, procurando agora uns patrocinadores, graças a Deus a gente já nasceu com alguns, mas, meu, cabe todo mundo, e vai estar muito legal, assim, vamos fazer um trabalho bem bacana, parecido com o que o Bruno faz na Federação Paulista de Skateboard, né, meu? Aliás, um abração pro Bruno aí, velho.
1: Valeu. 2h42 e quero sucesso pra você.
2: Valeu.
1: Esse som aqui é do Green Day, ó, pra dar uma acelerada.

0: Essa é a sonzeira do Judas Priest na programação aqui daqui, Sound of Horns. Rússia e Ucrânia, né? Dois países que, né, vizinhos, né? Sempre em guerra, desde 2022. Aí o conflito que parece longe do fim acabou servindo de inspiração para Rob Halford, né? Vocalista da banda de heavy metal Judas Priest, escrever essa letra, né? Dessa música, que é Crown of Horns, que por sinal é muito linda. A música acima mencionada, Crown of Horns, uma das faixas do Invisible Tilt, novo disco de estúdio do Judas, foi lançado no dia 8 de março de 2024. E a Kiss FM foi a primeira rádio a tocar. Acho que é só a Kiss que toca esse som do Judas Priest, né? Só a Kiss. Não tem outra. Você pode procurar, mas não vai achar. Agora 2h54 aqui na Kiss. E aí, família? O seu olhar me traz, né? Eu consigo visualizar através dos seus olhos, o seu olhar, prêmios pra galera. Prêmios. A gente tem aqui.
1: O kit da Kiss FM.
0: O que é que tem?
1: Nessa primeira hora tem o speaker da Aiva e o kit da Kiss FM.
0: Então vai lá, 1199-887-4343.
1: Ó, a gente tá recebendo um monte de mensagem da galera de Curitiba. Recebemos uma do André Ramos, que ele é de Curitiba, pediu pra você caprichar na programação, só que hoje ele está escutando na pista lá da Espanha.
0: Oh, da Espanha. Muito obrigado pela companhia. Aliás, Curitiba é a cidade, é o mundo do skate lá, Léo?
2: Uma das, né? Primeira São Bernardo, velho? Primeira São Bernardo. Mas Curitiba é um berço maravilhoso ali de skateboard brasileiro, né, cara?
1: Olha, uma galera tá pedindo música, mas agora eu vou pedir.
0: Qual o som? Qual o som que você quer ouvir?
1: Bora de Charlie Brown.
0: Charlie Brown Jr. Só os loucos sabem, aqui na programação do Na Pista.

0: programação aqui da Kiss, não deixa o rock sair de você. Só na pista. Olha, é o seguinte, 3-1 agora. Daqui a pouquinho a gente vai fazer o sorteio aqui da primeira hora do kit da Kiss FM e também do speaker, tá bom? Tô devendo. Fazer um intervalo rapidão, a gente já vai voltar aqui, né, Pamela? Pra fazer o sorteio aí dessa primeira hora do kit da Kiss FM, mais um speaker. Mas, ó, na próxima hora, tem mais prêmios, tá bom? Vou falar da Dream Car. Você curte fazer um drift? Tá afim? Ou então andar de kart? Curtir o museu lá no na Dream Car? Né? É isso mesmo, né, Ricardinho?
1: É isso mesmo.
0: O que vai ser? Vai ser o...
1: Quem tá afim de junto com a gente fazer um drift? Depois olha lá no Insta Dream Car.
0: É.
1: E ver como que é o drift
0: de lá e quem quer ir junto com a gente no domingo que vem.
2: Eu pronto, só faço passeio no museu.
0: Vê o carro da Penélope, charmosa. 3-2 agora aqui na Kiss, 1199-887-4343. Boa tarde, Henrique do Carmo. Quanto tempo que eu quero. Escute sua voz por aí. Oh, tô por aqui, Rodrigo. Muito obrigado, é o Rodrigo Vargas dos Santos. Valeu pela companhia. Ó, deixa eu ver quem mais aqui. Somos Sérgio Negão. Sérgio Negão, parceiraço, né? Desde a primeira edição aqui do Na Pista com a Kiss FM. Sérgio Negão, uma lenda do skate. Fez parte daqui do Na Pista. Vezes. E já veio várias vezes. Promoção. Participou de uma promoção também aqui daquele carro, uma limousine, né? Que foi pro WSL.
1: No
0: prêmio do SLS.
2: Foi pro Mundial
0: de skate, pronto, acabou, calma, gente. Aí é o seguinte, então o Sérgio Negão tá sempre por aqui, viu? É a participação do Sérgio Santos de Diadema.
1: Com o Edinho ou com o Ítalo, se Deus quiser.
0: Vamos
1: fazer uma parada dessa, tipo, eu acho que pode ser assim, a primeira. É. Ah, a primeira que normalmente é lá na Austrália, pode ser irado pra 2027, hein?
0: É.
1: Quem sabe?
0: Beleza, então, tá convidado aí o Sérgio Negão. Henri, meu amigo, abração pra você também. Deixa eu ver aqui, é o Eric Barros, muito obrigado pela participação. Rodrigo Santos, já falei, tem muita gente participando aqui pelo nosso WhatsApp, tá sempre liberado. Intervalo, a gente já volta.
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0: Olá, Kiss! Ótima tarde pra todo mundo, valeu pela companhia, carinho, preferência, você dando um gás aí no seu esporte radical. O que é que você tá fazendo nessa tarde de sabadão, 16 de maio? Tá praticando algum esporte ou não? É? Conta pra gente aqui no 1199-887-4343. O esporte que muita gente praticou aqui nessa última hora aqui, Pamela, foi de se inscrever aqui no nosso WhatsApp. 1199-887-4343 pra faturar aquele kit da Kiss FM mais o speaker da Aiva. E aí, já tem os nomes dos ganhadores, não?
10: O ganhador é o Mauro Sérgio Moreira de Oliveira, final do telefone 6280.
0: Mauro Sérgio, exato. É isso? Ele ganhou o quê? Ele ganhou os dois?
10: O
0: é isso?
10: O speaker da Aiva e o kit da Kiss.
0: É mesmo? Ganhou o kit da Kiss FM mais o speaker da Aiva. Mauro Sérgio, parabéns. A nossa equipe de produção e promoção vai entrar em contato com você, tá bom? Ele pediu um som, pediu White Snake?
10: É.
0: Is this love?
10: Não.
0: Vamos, mas Eu vou escolher um som bem bacana aqui do White Snake, então, pro ganhador aqui do Na Pista com a Kiss FM.
10: E agora, nessa próxima hora
0: tem o quê?
10: É a promoção do Henry e do Ricardinho.
0: Promoção Dream Car.
1: Dream Car. Não, quem vai dar um rolê com a gente, vai fazer um drift domingo que vem.
0: É.
1: Né? Domingo que vem lá na Dream Car.
0: Ó, legal, drift, ó. Você pode fazer o drift? É mesmo? É isso mesmo? Não é? Não vai ser, você vai andar de kart?
1: Não, não é, vai fazer um drift.
0: Vai fazer o drift e vai andar de kart também?
1: Tá bom, vai. Você quer dar o kart também? Vamos.
10: E vai no seguinte, museu, gente, comigo.
0: Gente, ó, museu do carro. É, o maior parque automotivo do mundo é a Dream Car. E tem vários combos legais aqui. Aliás, tem um combo bacana aqui, ó. Você pode conhecer o museu, né? O museu de carros. Você pode andar de kart. Você pode fazer aquele drift legal. E também tem aquele parquinho de diversões. Tem simulador lá. Tem muita coisa legal lá no...
1: E tem um rolê de Ferrari, né?
0: E tem um rolê de Ferrari também. Então você pode andar de Ferrari, de... Tem outro lá, aquele...
1: É, Ferrari, Porsche, Mustang...
0: O Camaro amarelo.
10: Não sei se é amarelo. Só é perigoso, né? Quando você sai de lá, pelo menos o Henry saiu de lá achando que eram Velozes e Furiosos.
0: Ah, né? Cara, não tem como não se empolgar. Pra quem se lembra aí daquela prova de arrancada lá em Interlagos, isso lá nos anos 2000, né?
10: Não precisa entregar
0: então,
10: a idade.
0: A gente ficava assistindo aquelas provas, tinha o Dimas de Melo Pimenta. O Dimas tinha um Escort com paraquedas e tal. Acho que muita gente se lembra. É, mas tinha paraquedas.
1: XR3,
0: ele é o Dimas de Melo Pimenta. É o Dimas, né? Que corria com o Escort lá. Então a gente via aqui. Tinha o cara, o Maverick do Sul. Que o cara, quando acelerava a porta, arraspava assim no chão. É sensacional. E a gente saía de lá como? Eu já saí como veloz, né? E furioso.
10: E a multa chega.
0: Ó, valendo o prêmio então pra vocês lá. Valendo pra você um drift lá na Dream Car. Ou então. Aquele passeio de kart.
1: É isso aí, dá uma olhada lá no @ Dream Car, meu, e vê como esse drift é irado e vai fazer esse drift.

0: Kiss, deixa o rock sair de você. A gente ouviu No Effect com Longest Line. Passou por aqui também o som do Motorhead com Ace of Spades, of Springer, One, Two, Bad. E aí, ó, tá liberado o WhatsApp 11998874343 pra você participar aqui da programação, deixando seu nome completo, RG. Tá valendo pra vocês aqui ingressos pra você fazer aquele rolezinho de kart ou então drift lá na Dream Car. É isso mesmo, né, Ricardo?
1: É isso aí. Não, vai fazer os dois.
0: Vai
1: dar um rolê de kart lá, 30 minutos, kart semi-profissional, maravilhoso. E vai dar aquele peão no drift ali que é irado, hein, velho?
2: Legal. Quem tem labirintite ali só. Meu.
0: Obrigado, Zerinho lá, cara, você não tem noção. É muito legal.
1: E a primeira vez que eu vi, porque assim, como a gente chega, né, nos parques assim, né, eu falei assim, pô, deve ser um negócio mais assim, né, o cara deve ir mais de boa. Cara, você é louco, é surreal, cara.
0: Ó, teve um cara aqui, a gente tá falando de prova de arrancada lá em Interlagos, né, falando do Dimas de Melo Pimenta, que é empresário, fundador da Dimap. É uma das maiores empresas, né, voltadas para catracas, ponto, né, de ponto e tal. E eles são muito competentes. Foi a lembrança aqui do Carlos Monteiro, Matão, São Paulo. E é verdade. Você chegou a curtir, não, prova de arrancada em Interlagos?
1: Ah, um pouquinho. Infelizmente, eu curti até uns rachinhas lá, né, no ABC lá. Quem é do ABC vai lembrar os rachas da Avenida Kennedy, quem tem mais de 40 bonito, anos, né? Aí, né, cara? É, eu não faria isso hoje, tá?
0: Tapetão.
1: Não, não faria isso hoje.
0: Mas era legal, cara. Era uma onda bacana, tinha os aspirados. Eu tinha um golzinho aspirado, era muito legal.
1: Pô,
0: muito legal.
1: Gol Star, Gol GTI.
0: Olha só. E tudo isso você pode, né, viver novamente isso. Uma nostalgia, na verdade, né? Esses carros antigos lá na Dream Car, tá bom? Você que curte aí. Lá tem Escort, tem Monza.
1: Não, o que é maneiro lá é que assim, tem os antigos, tem os novos, tem tudo, né? Porque é o maior, né?
0: Uhum.
1: É o maior, então tem de tudo, né? Não. Pra quem curte carro, a Dream Car é o point, vai.
0: Beleza? Racha é da hora. A gente curtia muito racha. Tinha um escape 4 em 1.
2: Não é, gente.
0: Não, acho que é, poxa. Não, eu gosto, né? Eu gosto.
1: Não,
0: tanto que eu ando de caiaque hoje.
2: Gosta tanto.
0: Aliás, falando em caiaque, temos um medalhista.
2: Ah, temos. Você viu? Saiu ouro e bronze pro Brasil hoje.
0: Ouro e bronze?
2: É.
0: Olha só, então parabéns aí. Isso foi no caiaque. Ó, 3h20, agora tocar mais um som bacana aqui. Lembrando que você ainda continua participando pelo 11998874343. Só lembrando, valendo pra você ingressos, pra você fazer um rolê lá na Dream Car, fazer um rolê de kart, ou então fazer um drift, que é muito bacana. Mas aí você não vai pilotar, tá? O drift é você que você fica lá de passageiro, só curtindo a vibe do cara, a adrenalina do cara lá na Dream Car. Rage Against the Machine aqui na programação.

0: com Rage Against the Machine aqui na programação do Na Pista com a Kiss FM. Esse momento aqui é pra um classicão que eu separei aqui pra gente curtir juntos. Pediram o som do Whitesnake, eu já separei um aqui, ó.
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Esse é o som do Whitesnake na programação aqui da Kiss. Ótima tarde pra todo mundo. Na verdade, eu errei, né? Eu errei o som do Whitesnake. Não era essa que eu queria ouvir. Mas foi legal. Eu queria ouvir essa aqui, ó. Que era... Que tem aquele... Aquele trecho sinistro. Esse aqui, ó.

0: Cara, esse som é sensacional. A gente ouviu o Whitesnake na programação aqui do Na Pista com a Kiss FM. Muita gente ficou brava, né, comigo. Mas eu tinha que ouvir esse técnico de música. Ó, valendo pra você aqui um voucher pra você andar de kart lá na Dream Car. Então se inscreve lá no 1199-887-4343.
1: Não, na realidade não é só um voucher pra andar de kart, não. Vai andar de kart, vai fazer uma bateria lá e também vai fazer um drift junto com a gente no domingo que vem.
0: Junto com a gente? Nós
1: junto
0: vamos
1: com a gente
0: então,
1: no domingo
0: isso.
1: Que vem, isso aí, pô.
0: Então, domingão que vem, vai ter Dream Car.
2: Eu vou pro museu, só
0: você vai pro museu, Pan?
2: É.
0: Aí o Ricardo vai. Você vai mandar de kart também, Ricardo?
1: Vamos mandar de kart, vamos fazer o drift, vamos fazer tudo lá, pô.
0: Beleza, então, ó. 1199-887-4343. Antes que eu perca a minha cabeça, eu vou tocar os comerciais.
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0: Olá, Kiss. Boa tarde pra todo mundo. 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

0: Esse é o Lucille Pepper, essa programação aqui do Na Pista com a Kiss FM. Esse é o momento que eu mais gosto, sabe por quê? Quem toca muita música legal, né? E tem a ajuda dos ouvintes também pelo nosso WhatsApp 1199-887-4343. É o que eu mais gosto, de ouvir os sons que toca aqui no Na Pista com a Kiss FM. E sortear prêmios também, né? Prêmios pelo 11-99-887-4343. A gente ouviu o Chili Peppers Easy Lean, ainda o som do Shutter Here We Go, e também o som do Bad Religion com 21st Central Century Digital Boy. Ó, faltam 10 minutos para as 4, tá quase acabando aqui o Na Pista com a Kiss FM. Só lembrando, ainda continua valendo aqueles vouchers, né, pra Dream Car. É no aí. Domingo, amanhã? Ah, no domingo não.
1: Não, próximo. Domingo na próxima semana. Que na realidade vamos combinar de se encontrar lá. Uhum. Entendeu? Vamos fazer aquela corrida de kart e o drift. Todo mundo junto.
0: Então, beleza. Não nesse, então, no próximo final de semana, Henri do Carmo, Pamela Luciene e também o Ricardinho estaremos andando de kart com um ouvinte lá na Dream Car, fazendo um drift também, né? Tocando uma ideia bacana, falando de muito rock and roll, né? Tomando um suquinho, né? Lá no, na Dream Car, que é bem... Nossa, se tiver sol, é mais lindo ainda, cara. É muito gostoso. Não que eu não ache legal o dia sem sol, né? Mas eu prefiro com sol. É o seguinte, ó, 10 para as 4, daqui a pouquinho tem o BR Kiss. Já se inscreve lá, 1199-887-4343. A Carolina Souza já tá por aqui, lá do Jardim. Deixa eu ver o Jardim, o que é aqui? É Jardim Miranda. Jardim já tá Miranda. Participando, concorrendo. Deixa eu ver quem mais aqui. Muito obrigado pela participação. Pelo 1199-887-4343. Tem que ficar abrindo aqui as mensagens para ver os nomes, mas o Richard Calpas também já tá por aqui, Cleverton Mendes também, muito obrigado a todos aí pelo carinho, preferência pela Kiss FM.
2: Oi, a gente recebeu uma mensagem muito legal da Ju Ferreira, que ela foi uma ganhadora aqui do Na Pista, e ela ganhou um passeio no final de semana lá na Ípica de Atibaia, do Na Pista com a Kiss e com a Simp. E ela mandou um vídeo dela lá fazendo as atividades. Muito bacana. Que bom que você curtiu, Ju.
0: É lá no Hotel Fazenda?
2: No IFCA. No IFCA
1: Atibaia. É, foi um sorteio da Simp que nós fizemos. Ó,
0: pra quem costuma ir lá pro IFCA, eu montei um campinho de futebol ao lado da piscina, tá, gente? Era muito longe o campinho. Então eu montei um campinho atrás da piscina, jogo lá no gramadão e já cai na piscina. Muito legal. Bom, parabéns então a todos aí que foram lá pro Ípica, que ganharam aqui na Kiss FM. Eu acho que é isso, tá acabando o tempo. Vamos fechar com qual aqui?
1: Vamos fechar com uma pauleira mesmo? É.
2: Mas vamos? Tem que primeiro falar o ganhador, né, galera?
1: Que saiu o ganhador, tem que falar o ganhador, depois vamos fechar com uma pauleira, né?
0: Então é o seguinte, vou tocar um som agora e a gente já volta então falando dos ganhadores, pode ser? Pode ser? Buddy Come to the House.

0: 15, agora 3h59, a sonzeira do Corn Frigola Lixo na programação. Presença constante no Brasil, né? O Corn retorna pela sétima vez, 9 anos depois de sua última passagem em 2017. Hoje estaremos lá. Não é mais Allianz Parque, né? Agora é Nubank. A partir das 9 da noite, vai ter a abertura com Black Pantera. Logo mais às 17 alguma coisinha.
1: Que é bom demais,
0: Spirit, hein? Box, Seven Hours After Violet. Vai ser um showzaço.
2: Estamos indo pra lá.
0: 4 em ponto aqui. Só vem chegando o BR Kiss, mas antes quero saber quem é que tá faturando vouchers da Dream Car.
2: Quem faturou foi o Djalma Alves, final do telefone 0342. Djalma, a gente vai entrar em contato, vamos marcar esse rolê. Domingo a gente se encontra lá.
0: Isso. Beleza, aí. Então. Valeu, Ricardinho.
1: Valeu. Obrigado, galera.
0: Valeu, Pamela, Luciene.
2: E outra, uma coisa, gente. Parabéns, João. Hoje é aniversário do João, da TK3. Muitos aninhos de vida.
0: Olha, fiquei sabendo agora, senão eu teria sorteado uma bike. Né?
1: Pô, mas aniversário do cara, né, velho? A gente tem que dar presente pro cara, né, velho?
0: Muito obrigado a todos aí pela companhia, carinho e preferência aqui da 15 FM. Na pista, até de volta no próximo sábado, mesmo horário, 14h.
3: Tchau. 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

Por aqui o Egro nada demais, hein? 4:10, rolando por aqui o Ego Trip, viagem ao centro, ao fundo do ego. Acho que meu microfone aqui tá muito alto, deixa eu baixar tudo aqui porque tá doendo até o ouvido aqui. Vou mandar um abraço aqui pro meu amigo Fabiano lá da Fabicar, grande cabeça, tá todo mundo lá, tá o Paulo Bosta, tá todo mundo, tá também o Júlio Magrelo, tá o Popô Gouveia, Fabiano Mike, tá o Anderson, que bom. Todo mundo ouvindo a Kiss FM, hein? Grande galera lá na Fabicar, lá um grande abraço, viu, cabeça? Obrigado pelo carinho de vocês.

0: Olha bem, rolando por aqui, Biquíni Cavadão, 4h32. Soltos pelo ar, segura a onda aí, eu volto já.
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0: Rolaram duas do Raul Seixas por aqui, hein? Rolou por aqui Let Me Sing, rolou também Tu És o Meu MDC. Que showzaço de bola, hein? Acabou, volta semana que vem.
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0: também rolando por aqui, o Midaioil na sexta posição, rolou também Fake No More, sétima, o Oasis Champa em Supernova na oitava posição. Lembrando que amanhã tem banda Boomer, sabe onde? Lá no Deck Bar. Fica na rua, na avenida, né? Avenida Luiz Inácio Anhamelo, 1820. Lá na Vila Prudente, estaremos juntos lá a partir das 18 horas, viu? Lá no Deck Bar, a partir das 18 horas, banda Boomer. Estaremos todo mundo por lá assistindo aí um tremendo show. Manda a mão aí, eu volto já.
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Rolando por aqui na quarta posição, Mr. Big com Takeover. Quinta posição, Lynyrd Skynyrd com That Smell. Lembrando que amanhã às 3 da tarde tem Ídolos do Rock. Amanhã vou postar o azulejo. Um azulejo personalizado, provavelmente seja um azulejo da banda Dio ou do Rainbow, que tem o Ron James Dio, até porque hoje tem aniversário de morte dele, né? Então, amanhã estaremos fazendo aí uma homenagem. Belezura? Já vou dar spoiler aqui nas 3 primeiras colocadas. 3ª posição, Whitesnake. 2ª posição, Pearl Jam. E a 1ª posição, AC/DC. Number 3.

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2: Salve, nação roqueira! Tudo bem com vocês? Eu sou Dani Mel e eu tenho uma pergunta pra fazer pra vocês. É rock que vocês querem? Toma!

0: Não deixe o rock sair de você. Você tá na Kiss FM e a gente viu My Chemical Romance com Welcome to the Black Parade. Teve também Ozzy com Bark at the Moon. Já já tem muito mais.
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Não deixe o rock sair de você, nunca, jamais. A gente ouviu The Cure aqui na Kiss com Love Song. Teve também Peter Murphy com Cuts You Up. E POD, Youth of the Nation. Vamos de Libertine?

Você tá na Kiss, a gente ouviu The Urge com This Is Radio Clash. Teve também Screaming Trees com Nearly Lost You e Libertines com Can't Stand Me Now. Já já tem muito mais.

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4: Salve, nação roqueira! Eu sou Dani Mel e agora tem mais uma hora de rock and roll. E a gente começa, sabe com quem? Journey, aumenta!

Não deixe o rock sair de você. Você tá na Kiss FM. A gente ouviu Interpol com Slow Hands. Teve também Oasis com Go Let It Out. Peter Schilling com Major Tom. Lembra dessa? E a gente abriu com Journey Higher Place. Agora tem Sublime.

0: A gente já viu The Hives aqui na Kiss com Enough is Enough. Teve também Pearl Jam com Running e Sublime com Santeria. Já já tem muito mais.
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Não deixe o rock sair de você nunca jamais. A gente ouviu Nirvana aqui na Kiss com In Bloom. Teve também Matchbox 20 com Dizzy's. Silverchair com Tomorrow. Eleni Kravitz com California. Quer mais? Vamos de Paramore.

0: Você tá na Kiss FM, a gente ouviu Taylor com No Woman. Teve também Bon Jovi com Let It Rock, Stone Temple Pilots com Cinnamon e Paramore com Burning Down the House. Já já tem muito mais.
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0: Salve, nação roqueira, eu sou Dani Mel e eu tenho apenas uma pergunta pra fazer pra vocês. É rock que vocês querem? Que tal Rolling Stones?

A gente ouviu Black Rose aqui na Kiss com Jealous Again. Teve também The Struts com Ballroom Blitz. E a gente ouviu com Stones, Mixed Emotions. Agora vamos de Imagine Dragons?

0: Não deixe o rock sair de você nunca, jamais. A gente ouviu The Clash com Tommy Gunn. Teve também Killers com Miss Atomic Bomb. E Imagine Dragons, Believer. Já já tem Aerosmith e Youngblood.
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Não deixe o rock sair de você, nunca jamais. Você tá na Kiss, a gente ouviu The Winery Dogs com You Saved Me. Teve também System of a Down, Kill Rock and Roll, Billy Idol com White Wedding e Aerosmith, Youngblood, My Only Angel. Agora a gente vai saber do que? John Cougar Mellencamp.

0: Hey Ho, Let's Go. A gente ouviu Ramones aqui na Kiss com Bonzo Goes to Bitburg. Teve também Foo Fighters com Learn to Fly. Gente, a história dessa música é muito legal, né? Muita gente ouve essa música e interpreta ela como um hino de superação, uma busca de sentido na vida e uma renovação pessoal, né? Ela foi escrita pelo Dave Grohl. Aí, num programa de televisão, numa entrevista que ele deu, ele falou assim: eu sinto muito decepcionar vocês, mas eu fiz essa música porque eu queria ser piloto de avião. Porque Learn to Fly quer dizer aprender a voar. E ele fala: eu sempre quis pilotar um avião, mas quando eu descobri que tinha muita matemática e muita física envolvida, eu desisti. Mas a música é sobre isso. E depois ele falou uma coisa muito legal. Ele falou assim: na verdade, quando você escreve uma música, ela vai pro mundo. Então, podem ter 50 mil pessoas ouvindo a música. Cada uma entende a música de um jeito diferente, por 50 mil motivos diferentes. Mas o que importa é como a música faz você se sentir. É como ela bate no seu coração. Que lindo, né? Viva Dave Grohl, viva Foo Fighters! Então, só tenho uma coisa pra dizer sobre o Foo Fighters e sobre o Dave Grohl. Multiplica, senhor! Oi, gente, eu sou Dani Mel. Obrigada pela companhia, pela sintonia. Espero vocês na segunda-feira, à 1 da tarde, no nosso Conexão Rock. Fechou? Beijo, tchau! Long live rock and roll!
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4: 92. Olá, uma ótima noite de sábado para você que segue aqui na Kiss. Eu sou Rosângela Alves e a partir de agora vamos juntos até a meia-noite. A minha primeira hora, vamos de Rockcine. Vou trazer para você as estreias da semana no cinema e, claro, ouvir o bom e o velho rock and roll. Abrindo com Queen, Bohemian Rhapsody, tema do filme Quanto Mais Idiota Melhor, de 92.